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1: Olá, que tal? Que Deus ilumine a sua vida, muita luz a você, a toda a sua família. Que a luz do Espírito de Deus ilumine seus caminhos e dê a você a condição para vencer lutas, para vencer problemas e superar as dificuldades. Você que nos acompanha em este momento, estamos listos e preparados para ajudar, para atender a usted que está agora enfrentando muitos problemas. Comunique-se neste momento com nós, 7808-8339. Esse é nosso número para que você pueda comunicar-se com nós ahorita. Você que está sofrendo, enfrentando problemas, você que está angustiado, quizás preocupado com alguma situação que está vivendo e necessita de ajuda espiritual gratuita, escreva-nos, envie-nos sua nota de voz, envie-nos um áudio, um escrito, comunique-se agora conosco. Entenda uma coisa: Deus trabalha conforme nosso espírito, ele trabalha conforme o espírito que uno tem. Cada pessoa traz seu espírito, sabe? Sua maneira de pensar, sua fé, sua crença. E uma das coisas que você tem que fazer é crer que tu eres capaz, crer que puedes vencer, crer que puedes.

E essa crença, é essa crença que será o combustível adentro suyo que lhe vai echar para adelante. Deus trabalha conforme nosso espírito. Ele é grande, mas seu espírito tem que ser grande também. O espírito que está dentro suyo tem que ser um espírito valiente. Você tem que ser uma pessoa de valor. Você tem que ser uma pessoa com uma visão grande, para que assim a grandeza de Deus pueda manifestar em sua vida. Para que você entenda bem, é como se nós fôssemos o tubo de conexão. Você vê que Deus é a água, Ele é a fuente das águas. Mas se o tubo de conexão é pequeno, as águas, pouca água vai passar nesse tubo. Agora, se o tubo de conexão é grande, é ancho, quanta água pode passar aí? Assim é Deus. Ele trabalha desta maneira. Se o seu espírito é forte, se você tem um espírito forte, espírito valiente, então, o que Deus vai fazer através de sua vida será algo extraordinário. Ok? Mire essa riva, confie em Deus, que seguramente Ele lhe dará a vitória. Lily Goodman. Hey.

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Estamos à sua inteira disposição. E estamos em preparação porque neste dia 10 de agosto, atenção, você que nos acompanha, você que neste momento está acompanhando aí a programação, neste dia 10 de agosto, será o grande dia do fim de todo desgosto, todo sofrimento, principalmente você que está enfrentando um desgosto em sua economia, sabe? O dinheiro não lhe rende, as coisas não lhe prosperam, as portas se cerraram de tal maneira em que você só tem desgosto. Nas Sagradas Escrituras, no livro de Segundo Reis, capítulo 2, a partir do versículo 18 até o 22, conta que Eliseu estava em uma cidade chamada Jericó. E os homens da cidade disseram a Eliseu assim: "É aqui, agora o emplazamento desta cidade é bueno." Ou seja, aquele lugar, Jericó, era um lugar muito

Que Deus bendiga a todos os teus. Estamos iniciando a programação, a hora do milagro. E hablando de milagro, nós outros estamos hablando para as pessoas que estão escutando esta programação, principalmente os ti que todo lhe ha salido mal, os ti que todo que fez, que os te hace, não lhe ha salido bem, que sais la vida suya ha estado todo al revés. Nós outros queremos ajudar a ti se livre deste problema, porque nós outros sabemos o porquê que está sucedendo com você este problema.

0: graças a Deus, como você tem escutado aí esse testemunho. O mesmo poderá suceder em sua vida este dia viernes de liberação. Aqui em nosso templo de los milagros, nós temos um dia especial. Este dia especial é o dia viernes, onde nós realizamos uma oração forte de liberação para romper todas as cadenas del mal. E quizás existem cadenas del mal atuando em sua vida. Você ha sido prisioneira dessas cadenas. Vício, depressão, enfermidade, você não dorme de noite. Você, para dormir, necessita de pastilhas. Quizás você ha sido uma pessoa que quando você habla para outra pessoa do problema que você tem, quizás a outra pessoa não entende você. E você está falando a verdade. Eu estava falando com uma senhora que ha chegado no templo aqui de Los Milagros, que já falou com a outra, uma vecina de ela, que já havia bultos dentro de sua casa. E a outra pessoa disse, não se pode, nenhuma pessoa, porque para muitas pessoas pensa de mirar vultos, de ver vultos, pensa que é normal, ou que sais não existe. E existe pessoas que estão vendo vultos, pessoas que ver coisas, pessoas que sais esteja uma pessoa que não ha hecho nenhum dano para nadie, pero você ha sido vítima de envidia. Você sempre ha estado enfermo. Você sempre ha estado com dolor de cabeça constante. Você sempre ha estado com problemas. Quizás você ha sido uma pessoa nerviosa, não tendo controle de si. E nós outros queremos que você venha acercar-se, assim como você está, assim como você se encontra. Você vem, pode chegar aqui no Templo de los Milagros este dia viernes. Eu quero dizer a você que este problema que você tem, existe uma solução. Uma solução. E este viernes estaremos realizando em seu favor o dia de la liberação espiritual. Todo o mal que esteja atuando em sua vida, nós queremos ajudar você a ser livre deste mal. Vamos realizar esta oração poderosa. Estaremos entregando para você o ponto de luz. E com certeza, um milagre estará sucedendo em sua vida. Incluso, agora mesmo, escute mais estes 10 sintomas. E depois eu estarei de regresso com todos vocês. Acompanhado dos 10 sintomas, vem um testemunho. Que esta pessoa que ha participado com nós, esta pessoa ha vencido este problema. E o mesmo estará sucedendo em sua vida. De acordo? E você pode chamar a nosso número 7808-8339. Escreva-nos ou envie um áudio ou escrito para nós, porque estaremos ajudando você, contestando você. E eu tenho certeza, você vai ser livre deste problema que ha estado em sua vida, porque você tem fé. Vamos escutar estes 10 sintomas, acompanhado de um testemunho, e já estarei de regresso realizando uma oração por você, para que você seja livre deste problema. De acordo? Já estarei de regresso.
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2: Se quer nossa ajuda, como você escutou agora esse testemunho, você pode chamar a nosso número 7808-8339. Escreva-nos ou envie um áudio que nós estaremos ajudando você este viernes, aqui no nosso Templo de los Milagros. Nós estaremos realizando uma oração poderosa de liberação espiritual. Todas as cadenas del mal que esteja atuando em sua vida, eu tenho certeza que estas cadenas serão quebradas, serão rotas, e você será uma pessoa livre destes males, para que sua vida camine, para que sua vida exista um antes e um depois. Vamos realizar a oração para todos vocês. Prepare seu vaso de água neste momento, e aqui está nosso Templo de los Milagros, que é a 2ª Avenida Sur, número 530, entre a 8ª e a 10ª Cade Oriente, aqui, antigo Cineplaça, atrás de Labinais. Aqui está nosso Templo de los Milagros. Realizemos agora a oração para você, e Deus vai dar força para que você esteja conosco este dia viernes.
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2: 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Habrá liberação para esta pessoa, meu Deus. 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Esta persona que ha estado, meu Deus, llena de enfermedades. Personas que não duermen. A desesperação ha sido grande. E só o Senhor para poder ajudar esta persona, meu Senhor, agora. Então estenda tu mano poderosa, meu Deus. Estenda tu mano poderosa e arranca este sofrimento, arranca esta angústia, arranca esta aflição. Haga esta persona, meu Deus. E neste momento, é já ter força, força agora. Em nome de Jesus, assim eu determino. Em nome do Padre, do Filho e do Espírito Santo, bendiga este vaso de água, que quando esta pessoa beba desta água, ela tenha força para estar aqui neste dia viernes. E todas as tinieblas, todo o mal que esteja na vida dela será arrancado. Eu a bendigo em nome do Padre, do Filho e do Espírito Santo. E este vaso de água seja bendecido. Em nome de Jesus. Amém. E graças a Deus. Beba desta água. Tenha força, tenha valor. Seja forte para estar com nós outros este dia viernes. Viernes de liberação. E o horário é às 7 da manhã, às 10 da manhã, 3 da tarde, 12 do meio-dia e às 6 da tarde. La quebra. Para Deus destruir todo o mal que ha estado atuando em sua vida. Todas as cadenas serão quebradas. Todo o mal será quebrado de sua vida. E você será uma pessoa feliz. Você será bendecido em todo. Os caminhos tuyos serão abertos. Assim está determinado. Mas você tem que acercar-se aqui no Templo de los Milagros ou una universal, a uno de los templos que estamos em todo o país, 25 templos. Você pode chamar-nos e ter mais informação. 7808-8339. 7808-8339. E aqui no Templo de los Milagros, Segunda Avenida Sur, número 530, entre la octava e la décima calle Oriente, atrás de Labinais, diagonal, aqui, antigo Cine Apolo. De acordo? Este viernes, você é nosso invitado. E com certeza, você que ha participado desta oração, eu tenho certeza que Deus já está dando a você força para que você possa vencer todos estes problemas, para estar com nós outros este dia viernes. Que Deus lo bendiga a todos vocês.
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